0: Isso é hit, isso é DVD intuição.
1: Oh, meu Deus, eu amo tanto vocês. Obrigada, minhas amigas, por tudo.
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0: obrigado. Esse encontro não poderia deixar de existir.
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2: Play Mix FM, agora são
3: 7h58.
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0: você vai precisar, viu? Muito obrigado, cara. Que honra.
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1: Bora, meu Brasil, vamos continuar esse DVD maravilhoso.
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5: 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Play Mix FM, agora são
7: 9:26.
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0: Esther!
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0: Tamo junto.
1: Ah, moleque.
0: Mano.
1: Obrigadão, viu?
0: Muito
1: Deus
0: foda.
1: Deus abençoe você.
0: Obrigado. Deus abençoe.
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0: Play Mix FM, agora são
1: 9:56.
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0: Sucesso de obrigado, cara.
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2: Play Mix FM, agora são
3: 10h28.
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0: Play Mix FM, agora são
1: 10h43.
2: Pra trair, não precisa de contato físico, meu amigo. 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
2: Playmix FM, agora são
3: 10h57.
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1: Play Mix FM, agora são
2: 11:29.
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0: 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Agora são
1: 11:56.
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1: Play Mix FM, agora são
2: 6:27. 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

0: Olha, essa é minha maior.
1: É boiadeira.
2: É boiadeira.
1: Ana Castela! Não, a princesa, gente.
3: Play Mix FM, agora são
4: 12:41.
5: Felipe Araújo, de um jeito um tanto quanto diferente. Mais ou menos assim, ó.

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2: Mas isso é uma cachorrada com Dan Ventura. É assim, ó.

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0: Play Mix FM, agora são
1: 12:56.
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1: Play Mix FM, agora são
2: 1:26.
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0: Obrigado!
1: Play Mix FM, agora são
2: 1:46.

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3: Play Mix FM, agora são
4: 1:57.
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2: Playmix FM, agora são
3: 2h28.
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1: Play Mix FM, agora são
2: 2:57.
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2: Play Mix FM, agora são
3: 3:27.
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1: E aí? Essa mina aí, ela é braba. Achei que eu era brabo, mano, mas ela acabou, hein? Acabou comigo. Meu Deus.

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0: Play Mix FM, agora são
1: 3h56.
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0: esse projeto maravilhoso, meu irmão.
1: Amém.
0: Que vai ser sucesso no Brasil inteiro.
2: Sucesso no Brasil. Vinícius.
3: Um sonho pra gente estar recebendo vocês aqui, viu?
1: Obrigado.
3: Deus abençoe.
0: A gente que agradece, meu irmão.
3: Diego Arnaldo, salva de palmas.
2: Valeu, galera.
0: Valeu, gente.
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6: Play Mix FM, agora são
7: 4:28.
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3: Play Mix FM, agora são
4: 4h58.
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0: Então, o Nando no disco Com Você Meu Mundo Ficaria Completo me deu essa maravilha aqui. Que não sei nem se ele deu ou se eu roubei, né? Acho que eu roubei de você.
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2: Playmix FM, agora são
3: 5h30.
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0: Muito obrigado, minha turma boa!
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0: Eu fiz ela hoje cedo, né?

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3: Se você tem na sua vida alguém que já te machucou demais, pega o cinto da sua mão e agora dá um tchauzinho pra ela.

0: Maringá. Que coisa boa isso aqui, gente.
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3: 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Play Mix FM, agora são
5: 5:57.
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0: Play Mix FM, agora são
1: 6:25.
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6: Play Mix FM, agora são
7: 6:57.
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2: Play Mix FM, agora são
3: 7:26.
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1: Bora lá cima,

0: coisa boa, viu?
1: Agora foi.
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1: Play Mix FM, agora são
2: 7:56.
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1: Hey boy. 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
2: Ai, que vontade infernal de te ver. Já faz tempo, né? 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

0: Play Mix FM, agora são
1: 8h27.
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2: Israel Rodolfo, tem dias que é melhor a gente nem ter saído de casa.

dia melhor que esse. Tem situação melhor que essa para você mostrar a si mesmo que você é um vencedor. Que você inspira vencedores tipo nós há 20 anos atrás. Muito louco, né? Olha que cenário lindo, plateia linda. Valeu a pena. Você é um exemplo

0: sim aquele que inspira gerações. E você é um desses, Thiago André.
1: Você também é um vencedor, Gabriel Baiami. Obrigado pela parceria. Te amo. Força
0: e honra.
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5: Play Mix FM, agora são
6: 9 horas.
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2: Bebê, vamos relembrar aquela saudade, nossa. Amor.

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1: Play Mix FM, agora são
2: 9:26.
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1: Play Mix FM, agora são
2: 9:56. 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
1: Play Mix FM, agora são
2: 10h28.
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2: Playmix FM, agora são
3: 10h58.
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0: Obrigado, Diego. Vitor Hugo.
1: Obrigado, Bruno Marrone, por aceitar o convite e cantar essa moda linda com a gente.
2: Alô, meninos. Sucesso pra vocês.
3: Ô, moçada.
4: Obrigado a vocês, viu?
0: Muito obrigado.
4: Obrigado.
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0: Play Mix FM, agora são
1: 11:14.
2: Yasmin Santos
3: e o Guilherme. De novo isso aqui, você deitada na minha cama, tá falando que me

0: Obrigado,
1: um beijo, obrigado.
0: Ê, Goiânia!
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1: Mix FM, agora são
2: 11:27.
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5: Play Mix FM, agora são
6: 11:59.
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0: Play Mix FM, agora são
1: 12:15.
2: Guilherme Benuto e Barões da Pisadinha.
3: Fazendo a faxina no seu coração.
2: Pra tocar em todos os bares, botecos e paredões do Brasil.
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1: 12:26.
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1: Play Mix FM, agora são
2: 12:57.
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1: Vem cá, e se eu te dissesse que você tá perdendo o amor da sua vida? Você ainda abriria mais uma?

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3: Play Mix FM, agora são
4: 1:26. 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
6: Play Mix FM, agora são
7: 1:57.
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0: 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Playmix FM, agora são
2: 2:26.
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0: Play Mix FM, agora são
1: 2:56.
2: Ih, vamos lá, vamos começar nossa receita, hein? Uma pitadinha de teclado. Aí tá bom. Guitarra a gosto. É um pouquinho de baixo. Boa! Vou misturar a bateria. Agora, um punhado de voz.

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0: Boa noite, Uberlândia! Faz barulho aí, Uberlândia, que eu quero ouvir!
1: Que coisa linda, galera!
0: Obrigado!
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4: Eu acho que você tem que mandar aquela mensagem. Mas manda o que tá no seu coração.
5: Porque se fosse eu falaria.

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5: Play Mix FM, agora são
6: 3h58.
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0: Felipe Rodrigues, obrigada.
1: Claro, obrigado. Sim,
2: obrigado, viu, Simone? Deus abençoe.
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0: prazer.
1: Obrigado, Cícero Fadão. Bom demais.
0: Tamo junto.
1: Parabéns, sucesso.
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0: Obrigado, gente. Alô, Cudi!
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0: eu não nego nenhum vamos.
1: Nenhum bora.
0: Hugo e Vitor.
2: Tamo juntos, menino.
3: É nóis.
1: Bom demais, é nóis.
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3: Play Mix FM, agora são
4: 5h56.
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1: Play Mix FM, agora são
2: 6:26.
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0: Play Mix FM, agora são
1: 6:42.

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1: Play Mix FM, agora são
2: 6:57.
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